0: Seguimos navegando por el túnel del amor y de los recuerdos. Y aquí voy a presentarles ese temazo Despacito, escrito por una panameña, pero interpretada en esta ocasión por Roberto Carlos y, lógico, acompañado por esa cantante y compositora de Panamá, Despacito. Pásela bien, despacito, despacito. Y buena letra.
1: Boa noite,
2: você,
1: gente.
2: Mas você é, mano.
1: Ai, obrigada.
2: Você sempre.
1: Uma honra estar aqui, querendo.
2: Pra mim, meu amor.
1: Pra obrigada
2: mim,
1: pelo convite.
2: Obrigado por ter aceitado esse convite e ter vindo, né? Veio de lá de fora, veio do Panamá, você veio do... Não, veio dos Estados Unidos, né?
1: Veio, de Miami.
0: Legendas de Ouro.